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0: Viu, seu Balso? Obrigado, coração. Obrigado, hein? Obrigado por essa presença aqui com a gente nessa noite. A gente deixa o nosso grande abraço ao nosso grande amigo, viu, seu? E essa galera linda que veio prestigiar esse evento com a gente, né? Amém. Beijão, coração.
1: É isso aí.

0: Obrigado. Uhul. Essa música emociona.
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Olá, gente, muito boa tarde, muito boa tarde. Estamos chegando por aqui com mais uma edição aí do nosso encontro. Hoje, edição é de quinta-feira, dia 10 de outubro de 2026, né? 10 e. Que outubro, rapaz? Estamos aí, né? Setembro, tô mais perdido que sete tiroteio. Ontem não pudemos estar aqui por motivos, né? De forças particulares. Tivemos aí, fui levar meu velhinho pra uma consulta em Foz do Iguaçu. Estava o dia inteiro fora, na verdade, não pude chegar a tempo pra programação. Mas hoje estamos aqui pra te fazer companhia com muita música boa, música sertaneja, música de banda, música gaúcha, claro que sim. Até às 19 horas, vamos programando os melhores temas pra vocês aqui através da Progresso FM.

23 graus a temperatura nesse momento aqui no estúdio da Rádio Progresso, 23 graus. Aí um dia meio embaçado, com chuva, com um pouco de sol também. Enfim, né? São aí as previsões que nós que tinha aí de expectativas, né? De chuva para quarta, quinta e sexta-feira. É, amanhã segue com possibilidade de chuva, agora aqui já mudou bastante já. Apenas 7 milímetros de chuva, segundo o pronóstico, nos indica aqui para amanhã no clima.com.

0: 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Vamos trazer aqui uma musiquinha do Fábio, do Paulinho e do Fábio no Bailão. Eles que vão estar em Cerro Largo, aí no Grande Baile do Chopp no dia 10 de outubro. Já em seguida eu vou trazer a chamada aí do Grande Bailão do Chopp, aí com o Paulinho e o Fábio no Bailão em Cerro Largo no dia 10 de outubro.
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0: Chiquito e Bodoneio cantando pra gente. Vamos, gaiteiro, vaneira, né? Balaço de vaneira. Chiquito e Bodoneio cantando pra gente. Agora são 17 horas com mais 39 minutos. 17 mais 39 em todo o território nacional. Olha aí, pessoal, vou trazer aqui, né? Vamos trazer aqui um pouquinho dos nossos recadinhos, dos nossos comerciais aqui, né? 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

0: 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Também fala aqui meus amigos aí da festa da terceira idade que vem chegando no dia 11 de outubro, domingo 11 de outubro de 2026, no local do Salão Comunitário do bairro Sinuelo. A partir das 10h30 da manhã tem a recepção dos grupos, às 11h30 aí terá início o almoço. Logo após o almoço, a partir das 14 horas, segue em matiné dançante com Denilson Gaiteiro e companhia. Vocês são os nossos convidados. Organiza e convida o grupo da terceira idade, recordando o passado de Naranjal. Abraços aos amigos, a toda a direção do grupo Recordando o Passado, que vem com essa grande festa do grupo da terceira idade, no local do Salão Comunitário do bairro Sinuelo. E também vai ter vendas de fichas aí pro almoço, para quem quiser almoçar lá com o pessoal aí. Vão ter fichas a vendas no dia também. Beleza? Um abraço aos amigos aí, do grupo da terceira idade, que estão sempre ligados com a gente também. Depois de uma chuva maravilhosa, né? Ontem choveu, que foi de cavalo beber água em pé, rapaz, né? E hoje também caiu bastante chuva aí, depois da madrugada e tal coisa. Hoje o dia aí passou praticamente o dia inteiro nublado e segue com previsão de chuva pra amanhã ainda.
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Um abraço lá pro meu sobrinho Alex. Alô, Alex, né? O popular Alex, mas é o Alexandre. Alexandre, ele tá indo lá pra região de Pato Branco, né? Ele que é o guri que integra a banda Milênio Cia Show com a parte de sonorização. Ele é meu sobrinho aí, sempre dá uma força pra gente quando a gente precisa aí, né? Eles são mais espertos, apesar do mais novo aí. Nós já são mais veinho, já estamos mais judiados, né? Já estamos mais veinho, já ficamos mais pra trás dessa gurizada nova, né? A piazada é mais inteligente que a gente já, né? Esses mais novinhos aí. Nem tão novinho, né? Mas um abraço pro Alex, pro Felipão aí, alguém mais que tá com eles aí, estão indo, se dirigindo aí à sede da banda Milênio Cia Show, né? Boa viagem pra vocês, que Deus acompanhe na viagem. Eles estão acompanhando a gente através do aplicativo Rádio Progresso. Daqui a pouco eu vou trazer o apartamento 104, 105 aí pro Alex aí. Também meu amigo Claudinho, alô Claudinho de São Alfredo, tá ligado comigo, os amigos de São Alfredo com certeza ouvindo a gente aí, ligadinho. Um abraço, meu amigo Claudinho. Depois uma chuva boa aí na sítio aí, tá curtindo a programação, tomando um chimarrão de repente, ou uma caipira, né, pra dar uma esquentada nesse clima aí. Um abraço, meu amigo Claudinho, com certeza tá ouvindo nós aí. A dona, dona Carminha também na Irunha, sempre tá acompanhando a gente. Vamos seguindo por aqui. Deixa eu trazer uma música aqui, eu vou mandar lá pro meu amigo Claudinho que tá ouvindo nós. A música Faz de Conta, regravação do Chiquito e Bordoneio.

um sucesso com o Serrano, Serranos cantando pra gente lembranças. Agora são 18 horas com mais um minuto em todo o território nacional. É tardezinha, chegando já aí a noitezinha aí de quinta-feira. Um abraço lá pros amigos da comunidade de Cerro Largo. Alô, meu amigo Paulo Gaúcho, tá ouvindo nós aí com certeza, todos os dias ele sempre está acompanhando a gente. A dona Ana Rosa também, um abraço aí pros nossos amigos queridos aí de Cerro Largo que sempre estão acompanhando a gente. Foi aí uma seleção especial lá pro meu amigo Paulo Gaúcho, né? Sempre está de radinho ligado. Também sempre nós está acompanhando aqui a minha amiga Cádia, Cádia aí de Formosa, a Inês, a Aliseta, a dona Alcicuns, é o pessoal aí de Formosa, alô pessoal de Santa Rosa também, alô os amigos de Santa Rosa del Mundo aí. Mês de novembro temos festa aí na comunidade evangélica del Rio de la Plata, mês de novembro, vamos estar por aí. Também no dia 22 de novembro, a festa da Costela em Formosa, Denilson Gaiteiro e companhia, 22 de novembro em Formosa, na grande festa da Costela. Já tá chegando aí, né? Quando vê, chega aí, rapidito, pois os dias passam ligeirinho. Alô, pessoal de Formosa, um abraço a toda a comissão organizadora. Dia 22 de novembro, tem aí a festa da Costela e Denilson Gaiteiro vai estar por lá fazendo esse grande evento.

0: vez.
1: Um abraço lá pro meu amigo Luciano também, aí do Limpicar Lavadeiro, aí no bairro Bom Jesus, tá ouvindo nós aí, ele, a esposa e a gurizada. Um abraço, amigo Luciano. É, o pessoal aí que chegou no fim de semana, né, vai dar um trato no veículo, não esqueça aí do nosso amigo Luciano Lavadeiro, Limpacar, está aí no bairro Bom Jesus. É, buscamos e levamos o seu veículo, daqui a pouco eu vou trazer aí certinho a chamada aí dos nossos amigos aí, patrocinadores. Meu amigo Claudinho pediu a música do musical JM, Mulher Especial. Tá na ponta da agulha aqui, oferecendo lá especialmente pra Helenice. Alô, Helenice, tá ouvindo nós aí, de parte do Claudinho, Mulher Especial, com banda JM. Vou trazer um bloco de bandas aqui, depois, após JM, eu vou selecionar aqui algumas músicas de banda aqui pra nós passar aqui pra vocês, ouvintes. Até às 19 horas, sempre programando aí o bom, ou seja, as boas músicas, músicas de banda, música gaúcha e, claro, a música sertaneja também. Mulher Especial lá pra Helenice, de parte do Claudinho.

0: Olha aí, curtimos o sucesso aí com Linha Alves, também a mulher especial do musical JM. Vamos dando sequência por aqui, agora já são 18 horas com mais 11 minutinhos. Vamos falando aqui do Grande Baile do Chup na comunidade do Cerro Largo no dia 10 de outubro. Paulinho e Fábio no bailão, juntamente com a banda Novo Estilo. Aqui o sucesso da banda Novo Estilo aqui, ó. Paulinho e Fábio no bailão, mais banda Novo Estilo, dia 10 de outubro, no Grande Vale do Chopp. É um convite especial a todo esse povo maravilhoso. Também dia 18 de outubro, pessoal, tem festa patronal na comunidade da Linha 12. Alô, pessoal da Linha 12. Vou estar por aí, aí vai ter aí a partir das 10 horas tem a Santa Missa. Ao meio-dia tem entrega dos kits, o leitão, tradicional leitão, a pururuca. Às 12h30 tem show aí com o Fábio Maran, diretamente do Brasil, vai estar fazendo um show acústico. Passando aí a partir das 14 horas, sorteio do Grande Bingo, com 10 milhões, 7 milhões, 5 milhões e 3 milhões de guaranis. E dois prêmios extra de 2 milhões de guaranis. Logo após o sorteio do bingo, teremos aí um matiné dançante com o Denilson Gaiteiro Companhia. Vou estar por aí novamente no dia 18 de outubro, comunidade aí no Centro Cultural e Esportivo da comunidade da Linha 12. Alô, amigos da Linha 12, um abraço, meu amigo Sérgio, toda a equipe. 18 de outubro vem chegando aí a festa patronal e estaremos por lá com toda a nossa equipe aí fazendo um grande bailão aí, hein?
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Um abraço ao nosso amigo Luciano. Também, pessoal, vem chegando a festa da terceira idade do grupo Recordando do Passado. Será no dia... deixa eu pegar aqui, dia 11 de outubro de 2026, será aí no local Salão Comunitário do bairro Sinuelo, às 10h30 da manhã tem recepção dos grupos, às 11h30 aí terá início o almoço, seguido aí, a partir das 14 horas com o Matiné Dançante, aí com Danilson Gaiteiro e companhia. E aí, então, esse grande evento, né, do grupo Recordando o Passado de Nanacala. Um abraço aos amigos do grupo Recordando o Passado. E vem chegando esse evento aí, aos amigos aqui de toda a região, nosso convite especial para vocês. 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Um abraço aos amigos lá do quilômetro 28. Olá, meu amigo Adilson, Ivonei, né? Vem chegando aí também a festa da polenta. Será no dia 12 de setembro. É esse sabadão agora, portanto, com cena bailable, festa da polenta. Valor do ingresso mais a janta junto, 100 mil guaranis para adultos. Favor trazer talheres, é, leva aí os pratos e os apetrechos aí para vocês saborear aí, né, na festa da polenta, este sabadão aí na comunidade São Cristóbal, aí do quilômetro 28.

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0: pegada
1: briga. 18 horas com mais 21 minutos. Meu amigo Ademir Pagliotto, tá ouvindo nós lá no interior de Naranjal, aí no sítio, tá curtindo a programação. Bastante chuva por aí também, com certeza, né, meu amigo Ademir? Abraço pro Ademir. Pediu uma música pra nós das antigas. Já preparei aqui, Ademir. Já trouxe aqui, ó. Já apunhei na ponta da agulha aqui o Duduca e o Dalvan com a Mulher Maravilha. Também meu amigo Dilo tá ouvindo nós lá em Santa Rosa. Alô, Dilo. Dilo, a dona Nair, né? O agorizado dos filhos aí. Um abraço, meu amigo Dilo. É, depois uma chuvinha deu uma folguinha hoje, né? Senão, com certeza, a pesada tava no plantio aí, né? Abraço, Dilo. Vou trazer aqui uma moda pra ele aqui pro Dilo. Vou trazer aqui, ó. Tudo vem do campo com Chiquito e Bordoneio. É que meu amigo Dilo é agricultor, né? O homem trabalha mais do que cavalo emprestado, né? O guri é pra onde ele trabalha. E esse não é fraco, não. É, guri. Mas hoje tá de folga, né, Dilo? Um abraço, meu amigo Dilo. O Ademir também. Vou trazer aqui Dudu, que dá uma Mulher Maravilha. E na sequência, tudo vem do campo.

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Aí o sucesso com Chiquito e Boroneio Pião não chora. Essa música aqui foi regravada nessa versão aqui de Evanescence. Ficou bem bacana essa levada. Um abraço lá pro meu amigo Ademir, tá ouvindo nós aí. Também a Fátima tá em sintonia com a gente aqui. Pediu uma música Franguinho na Panela. Daqui a pouquinho eu vou estar passando pra você. É, minha amiga Fátima tá oferecendo aí pra todas as amigas, lá pro meu amigo Ademir. O Ademir também tá sempre ligado com a gente, nos acompanhando todos os dias da semana. Quem mais tá ouvindo nós aqui? É o tá ouvindo nós aqui, nosso querido pastor Armando. Pastor Armando, também a Stephanie, o Pedro também, né? A Stephanie e o Pedro. Um abraço, pastor Armando. Está se dirigindo à senhora de Leste, né? Para ministrar um culto. E tá ouvindo nós. Um abraço, pastor Armando, aí de Santa Rosa del Mundo aí. Nossos grandes amigos, já há mais de 20 anos que nós se conhece, desde a época que nós integrávamos a banda Novo Estilo. No começo da banda Novo Estilo, né, tive aí na primeira formação da banda Novo Estilo, quando começou a banda Novo Estilo, que era grupo Estilo Musical. Isso já faz uns 18, 19 anos atrás, por aí, 19, 20 anos. Aí começou a banda Estilo, né? Novo Estilo na época, e a gente tocou aí os primeiros 3 anos aí com a banda Novo Estilo. E o pastor, na época, toquemos muitos eventos aí, onde, na região de Naranjal, região do Palmital, casamentos, né? E o pastor sempre estava presente aí, fazendo aí a parte da igreja, né? E nós se conhecemos nesse tempo aí, já faz muitos anos. Então, um abraço, querido pastor Armando, pastora Mariela, né? É de Santa Rosa del Mundo aí. Tá indo ele, também o Pedro e a Stephanie. Saludo, pastor, hein? Vou trazer aqui uma música, já voltamos aqui com mais propagandas aqui, ó. Deixa eu trazer pra vocês antes disso, antes de nós trazer a música aqui. 49 anos, né, de aniversário da Congregação Evangélica de Santa Rosa del Mondaí, né? 49º aniversário, né? 49º aniversário. Aí vai ser no domingo 8 de novembro. Domingo 8 de novembro. Aí esses celebração aí dos 49 anos da Congregação Evangélica de Santa Rosa del Mondaí. É história, né, gurizada? Domingo 8 de novembro, às 9h30 tem o culto, ao meio-dia aí um grande almoço com buffet livre, com vendas, vai ter venda de kits, né, nesse dia. E por la tarde segue sorteio do bingo, vai ter um grande bingo também lá, e seguido de matiné bailable com Denilson Gaiteiro e companhia. Isso aí, vamos estar por aí no dia 8 de novembro, domingo 8 de novembro, desse corrente ano, aí já no finalzinho do ano aí, né? Um abraço, querido pastor Armando, toda a equipe, né, aí de Santa Rosa del Mundo aí. Um abraço aos amigos de Santa Rosa, meu amigo Dilo, Anair, a Franci também, que sempre tá ouvindo a gente aí na lanchonete, a Franci da lanchonete. Um abraço, minha amiga Franci, está aí sempre ligado comigo também. Vou trazer aqui a música do Zezé de Camargo, ou seja, do Wellington Camargo. Um abraço lá, pastor, essa aqui vai pro pastor, hein?

0: música, viola, né? Não vivo sem paixão e viola. Jadson contando pra gente aqui. Agora já são 18 horas com mais 40 minutos. 18 mais 40 em todo o território nacional. É modão aqui pra vocês nesta tarde de quinta-feira. Quinta-feira, já estamos aí, né? No dia 10 de setembro.
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0: 22 graus a temperatura aqui no estúdio da Rádio Progresso, 22 graus a temperatura nesse momento. É, vamos seguindo por aqui. Um abraço lá pra dona Fátima. Alô, Fátima, pediu a música do Lourenço e Lorival, Franguinha na Panela. Vou trazer já pra você aqui, ó. Aí na sequência voltamos com os nossos avisos aqui de festas e eventos aí pra toda a região e também os nossos auspiciantes aqui nos ajudam aqui, né? Vamos trazer primeiramente aqui o Lourenço e o Lorival com essa moda aqui, Franguinho na Panela. Essa música aqui também quero mandar lá pros amigos da linha Torre que estão ouvindo nós aí. Um abraço pro Ronaldo, seu Rosalvo, alô gurizado, ouvi Ursão, você tá ouvindo nós também, volte e meia nós. Ontem era dia de futebol, se encontramos aí na quadra, joguemos futebol, tomemos aí uma gelada depois. Um abraço, gurizada aí do futebol da quarta-feira. Franguinho na Panela, Lourenço e Lorival.

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5: É, o grande baile do shopping vem se aproximando, dia 10 de outubro, sábado, dia 10 de outubro, aí com a banda Novo Estilo, aí também Paulinho e Fábio no bailão, aí na comunidade do Cerro Largo. 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
5: O Luciano, alô Luciano, Luciano tá ligado comigo também aí no bairro La Isla, um abraço lá pro Luciano. O Luciano aí é o ajudante de vez em quando, vai com nós aí nos eventos aí, né? O guri tá ficando bom. Se não estragar, dia falar assim, na hora da capação, né? Oh, aí não dá, né, Luciano? Abraço, Luciano. Piazito vai dar bom assim, com certeza. Deixa eu ver quem mais tá ouvindo nós aqui. 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Olha, pessoal, também fala da festa da terceira idade no domingo 11 de outubro de 2026 aí na comunidade do bairro Sinuelo. Às 10 horas com 30 minutos a recepção dos grupos, ao meio-dia terá aí, ou seja, às 11h30 já tem início o almoço e às 14 horas segue o matiné dançante com Denilson Gaiteiro e companhia. É domingo 11 de outubro de 2026. Um abraço aí a todo o pessoal aí do grupo Recordando o Passado. Organize e convida, né, o grupo de la terceira da Recordando o Passado de Naranjal. Será no domingo, no domingo 11 de outubro, na comunidade do bairro Sinuelo.

Também aqui, não esquecendo aqui, né? No domingo 18 de outubro, grande bingo lá na comunidade da Linha 12, com a festa patronal às 10 horas da manhã, tem a Santa Missa, ao meio-dia, entrega dos kits, às 12h30, show com o Fábio Maran, às 14 horas tem início o sorteio do bingo. Aqui na cidade de Santa Rita, que meu amigo Joel tem cartelas de bingo à venda aí, né? Meu amigo Joel, só que queira adquirir aí as cartelas de bingo. 10 milhões de guaranis, 7 milhões, 5 milhões e 3 milhões de guaranis, com mais dois sorteio extra de 2 milhões de guaranis. Será aí no dia 18 de outubro. 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Aí tem início a tarde dançante, matiné dançante, com Denilson Gaiteiro e companhia, e vocês são os nossos convidados.

Pessoal, estamos chegando no finalzinho do nosso encontro de hoje, edição de quinta, já estamos no finalzinho, amanhã sexta-feira, sextou já, praticamente fim de semana nas portas já, e eu vou deixar as últimas para vocês aqui, César Silva, meu amigo César Silva, cantando Você Sempre Online, Banda Céu e Cantos, e eu vou me despedir de vocês, amanhã estarei de volta a partir das 17 horas e minutos aí, com o nosso encontro. Um abraço, meu amigo Adalto, meu amigo o Sérgio Guarda também, sempre está na audiência com a gente, meu amigo Valmor Martelo, vou deixar também lá pro Luciano também, que sempre está acompanhando a gente. Alô, Luciano! As últimas dessa tarde para vocês aqui. Deixa eu ver quem mais aqui é ligeirinho, rapaz. Vamos, né, se despedir aqui. A minha amiga Cacau tá ouvindo a gente, e a Mari também através do aplicativo. Um abraço pra Mari e pra Cacau também. A Solange Becker lá em Laranjito sempre nos acompanha também. Um abraço pra vocês todos. Vou me despedindo aqui com César Silva e Banda Céu e Cantos. Amanhã estarei de volta a partir das 17 horas e minutos aqui pela poderosa Progresso FM. Um abraço a todos e até amanhã.